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São 7 horas e 46 minutos em Moçambique. Vale a pena avançar aqui com as primeiras notas para esta manhã de sábado. É verdade.

0: vamos começar com esta nota que dá conta que o governo quer maior controle de jogos de azar online. Malta viaturas. É verdade. Portanto, o governo desafia os operadores dos jogos online a promoverem medidas que combatam o desvio comportamental dos usuários, maioritariamente jovens. E este desafio foi lançado esta quinta-feira, durante uma reunião entre o Ministro da Economia e também da Associação Moçambicana de Jogos e Apostas Online. Porto referiu que o governo aprovou também recentemente o regulamento de exploração e prática de jogos de fortuna ou mesmo azar através dos suportes eletrónicos ou simplesmente online. Decorre neste momento a socialização de instrumentos junto dos operadores. Já na quinta-feira, Basílio Mohad recebeu a Associação Moçambicana de Jogos e Apostas Online, onde apontou o regulamento como uma medida para organizar o setor.
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0: direitos, liberdades e garantias fundamentais do cidadão. Em reação ao Acórdão número 6/CC 2026, de 29 de julho, que declarou inconstitucionais normas do Decreto número 48/2025, de 18 de dezembro, que aprovou o referido regulamento, o CDD afirmou que a decisão demonstra que os mecanismos constitucionais podem ser utilizados pelos cidadãos e organizações da sociedade civil para defender o interesse público e travar medidas que violem a Constituição da República de Moçambique. E segundo o CDD, a decisão do Conselho Constitucional representa o resultado de um processo iniciado na sequência dos bloqueios da internet e também das redes sociais impostos pelas operadoras de telefonia móvel em outubro de 2024, durante a crise pós-eleitoral. 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A organização considera ainda que essas restrições afetaram direitos fundamentais, incluindo a liberdade de expressão, o acesso à informação e também a liberdade de comunicação, a participação cívica.
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Já aqui na província de Sofala, o governo da província de Sofala já trabalha no plano de contingência para enfrentar os impactos do fenómeno climático El Niño, previsto para a época 2026-2027. As projeções apontam que mais de 250 mil famílias podem enfrentar insegurança alimentar e nutricional devido à seca severa. De acordo com o porta-voz do governo de Sofala, Nazareth Reginaldo, 6 dos 13 distritos da província estão em maior risco. São eles o distrito de Machangas, Babava, Buzi, Caia, Xemba, Moanza e também a cidade da Beira. As projeções oficiais apontam que mais de 250 mil pessoas residentes nestes distritos poderão ser afetadas pelo fenómeno climático El Niño, caracterizado por menos chuva no período entre outubro e abril, que coincide com a época da campanha agrícola, afirmou Nazareth Bendito Reginaldo. Importa referir que a situação da província de Sofala agrava-se porque grande parte das famílias afetadas ainda não se recuperou dos estragos causados pelas chuvas intensas entre dezembro do ano passado e também janeiro deste ano. E na altura, muitas culturas foram... devastadas pelas cheias. E para o governo, o desafio é evitar que estas mesmas famílias voltem a perder tudo na próxima época agrícola.

Branco e Nasce reconhece o uso de fronteiras informais por moçambicanos vítimas de xenofobia. Portanto, subiu de 1.472 para 1.584 o número de moçambicanos vítimas de xenofobia repatriados em Moçambique. No entanto, o Instituto Nacional para as Comunicações de Moçambique, dizia, para as comunidades de Moçambique, no exterior, diz que há cidadãos nacionais que regressaram por meios próprios e através de fronteiras ilegais. Os protestos semanais e violentos contra imigrantes na África do Sul, dirigidos pelo movimento Match and Match, continuam a provocar mais vítimas, incluindo moçambicanos que não param de regressar ao país. Depois de muita insistência, o Instituto Nacional para as Comunidades Moçambicanas no exterior aceitou falar à imprensa sobre a atual situação dos moçambicanos naquele país. Portanto, referir ainda que essa é a grande situação atual é que todas as quintas-feiras existem marchas e nestas marchas há sempre um aproveitamento em termos de rusgas das casas dos estrangeiros que tem resultado em encontrar moçambicanos e alguns até documentados, mas porque a sua zona de residência estão a ser expulsos e aí a polícia tem estado a recolher e encaminhar também para os nossos consulados ou a nossa missão diplomática em Pretória. Nesses últimos tempos, podemos afirmar que os números já não são aqueles que nós vínhamos assistir quando a crise rebentou, declarou Armando Chissac, diretor-geral do INAS.

Estamos com 8 horas, não, 8 horas não. 7 horas e 57 minutos. Faltam. Sim, senhora, 3 minutos para as 8. Amanhã de sábado, estamos a 1º de agosto. É verdade, 1º de agosto do ano 2026.

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Estamos com 8 horas e 27 minutos em Moçambique e continuamos a trazer o melhor da boa música nesta manhã de sábado. Depois de ter-me trazido aqui algumas notas informativas.

Antes mesmo de avançarmos com esta música de Paulo e Mica, Leia, vamos avançar com esta aqui. Para nós será aqui a última nota, pelo menos para esse espaço, não é? Nota esta que dá-nos conta que o tribunal condena dois arguidos por denúncia caluniosa contra Manuel de Araújo. O Tribunal Judicial da cidade de Quelimane condenou Telma Gonçalves da Silva Viegas e Zacaria Inácio Moé pelo crime de denúncia caluniosa contra o presidente do município ou presidente do Conselho Municipal de Quelimane, Manuel de Araújo, pondo termo ao processo relacionado com alegadas falsas de acusações apresentadas na sequência das eleições autárquicas de 2023. Na sequência, a juíza Priscila Brige considerou provado que os arguidos não conseguiram sustentar em tribunal as acusações formuladas contra o edil, concluindo que a sua honra, reputação e bom nome foram lesados. Telma Gonçalves acusava Manuel de Araújo de ter mobilizado simpatizantes da RENAMO para se deslocarem à sua residência e o seu local de trabalho, onde alegadamente a insultavam, chamando-lhe ladra de votos. Por sua vez, Zacarias Inácio afirmava que apoiantes do autarca o intimaram, dizia, o intimidaram a si e à sua família através de exibição de cartazes. As denúncias foram apresentadas no Ministério Público, mas o Tribunal concluiu que não foram produzidas provas que as sustentassem. No entanto, aqui esses dois, nomeadamente a Telma Gonçalves da Silva Viegas e também o Zacarias Inácio Moé, foram condenados pelo Tribunal Judicial da cidade de Quelimane. Ok, agora sim, vamos fechar com esta nota que dá-nos conta que o governo de Gana aprova a proposta para alargar mandato presidencial para 5 anos. O governo do Gana aprovou uma proposta que prevê o alargamento do mandato presidencial de 4 para 5 anos no âmbito da revisão constitucional de 1992. Portanto, importa referir que a decisão foi anunciada na quinta-feira, na sequência de recomendações apresentadas por uma comissão de revisão constitucional criada no ano passado pelo presidente John Dramani Mahama. Entre as principais alterações aceitas pelo Executivo figura igualmente a extensão do mandato do Parlamento para 5 anos, de modo a harmonizá-los com o novo período de governação presidencial. Segundo o governo ganês, o atual ciclo político limita a capacidade de execução dos programas governativos, uma vez que as transições de poder e os processos eleitorais consomem uma parte significativa do mandato. Com a alteração proposta, as administrações disporão de mais tempo para concretizar as suas políticas e projetos. Aqui está. h 34 em Moçambique, deixamos chegar assim essas duas notas. Uma que dava conta que o Tribunal Judicial da cidade de Maputo condenou Telma Gonçalves da Silva Viegas e também o Zacarias Inácio Moé pelo crime de denúncia caluniosa contra o presidente do Conselho Autárquico de Quelimane, Manuel de Araújo. E também agora, o governo do Gana aprova a proposta para alargar o mandato presidencial para 5 anos. Vamos seguir em frente com mais música e convidamos Paulo e Mica, Leia.

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0: chama-se Omalay, esta música é intitulada Understand, e é com esta boa vibração que iniciamos mais uma edição do programa Elas na Cidade FM. Bom dia, Maria Estrela. Como é
1: bom
0: estás?
1: Dia, Bibi. Olha, bom dia quem está neste momento ligado aos 105.2. Eu estou bem, graças a Deus. Melhor agora, porque sei que teremos mais uma edição de Elas na Cidade FM. Sábado sim, a esta altura nós comportamos-nos assim.
0: Exatamente, das 9 às 11 horas temos então um compromisso super marcado com o amigo ouvinte para estar então conectado a este que é o programa de Mulheres para Todos, porque tenho recebido aí alguns puxões a dizerem porque é que o vosso programa é só para mulheres. Não, o programa não é só para mulheres, é um programa feito de mulheres e para todos, especialmente para elas, mas é para todos e pensando em todos os ouvintes. Então nesta edição de sábado, por sinal, o primeiro dia para o mês de agosto.
1: É verdade, é verdade.
0: Vamos iniciar bem o mês, não é? No sábado, com o programa Elas, e penso que o mês de agosto vai ser bom.
1: É verdade, nós fazemos votos mesmo de que o mês de agosto seja um mês totalmente diferente de todos os outros, que seja um mês de muita abundância, um mês de muita prosperidade. Sei que se calhar existem algumas pessoas que estão neste momento a ouvir-nos que devem estar a dizer: olha, eu tive 7 meses só de tristeza, não consegui alcançar aqueles que são os meus objetivos, as minhas metas, mas olha, nós queremos dizer que não existem noites que não virem dias, então...
0: Exato.
1: É só continuar firme, forte, exatamente. É só continuar a perseverar. Se tem metas, olha, começa a ver agora o que é que pode ter contribuído para que durante os meses passados tal coisa não se efetivasse.
0: Exatamente.
1: E começar a acertar, começar a ir a pôr os pontos nos i's, os traços nos t's. Que é para não reclamar depois,
0: exatamente,
1: né?
0: Exatamente, é verdade. Sobre isso. E nós estaremos aqui a fazer ou a passar as energias positivas para si, para que os seus sonhos, os seus planos, os seus projetos corram da melhor maneira possível. Se não deu certo, como esteve a dizer a estrelinha, nos primeiros 7 meses, podes ter a certeza que as coisas vão mudar. Mude de atitude, reveja. Será que está a falhar em que parte? Não é? Faça essa pergunta. Qual é o momento em que eu estou a falhar? Qual é a parte em que não estou a colocar a coisa muito bem? Com certeza que as coisas vão melhorar. E nós, a Cidade FM, e particularmente o programa Elas na Cidade, está aqui a transmitir energias positivíssimas para que tudo corra muito, mas muito bem neste mês de agosto, que seja mesmo agosto.
1: É mesmo, que seja mesmo agosto.
0: Então vai ser assim, mais uma edição do programa Elas na Cidade FM, neste sábado, 1 de agosto de 2026. Um beijinho para si que neste dia faz mais um ano, estamos aqui felizes e queremos comemorar consigo. Vamos levar 2 horas de boa música, não é, para comemorarmos, para celebrarmos, e também vamos levar aqui algumas dicas e conversa boa em estúdio, com certeza.
1: É verdade mesmo. Daqui a pouquinho teremos aí uma conversa super enriquecedora e inspiradora com uma grande mulher, se as condições estiverem, portanto, criadas, e nós esperamos que seja, portanto, do seu agrado, amigo ouvinte, porque nós preparamos tudo com toda a pompa e circunstância para que o amigo ouvinte pudesse sentir-se, vamos lá, sentir-se à vontade e agradado, né?
0: Exatamente.
1: Porque no fim do dia é sobre isto.
0: Esse é o objetivo, deixá-lo feliz, deixá-lo contente e fazer com que continue, sim, conectado ao programa Elas na Cidade FM, principalmente ao canal Rádio Cidade, 105.2. Olha, a Estrela esteve a dizer que teremos uma conversa, se tudo correr bem, na segunda hora do programa, mas também nesta primeira hora vamos trazer assim algumas notas soltas, algumas curiosidades, algumas notas que o amigo ouvinte sequer nunca ouviu falar, coisas bizarras relacionadas a mulheres e não só, não é? E eu espero que também isto seja um motivo para continuar ligado ao programa.
1: Muito bem, estamos juntos, não troque de canal.
0: Estamos sim juntos, agora vamos ouvir All Want You. Ela chama-se Rita Ora e esta música é com a participação do Black. Boa escuta.
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0: Muito bem, estamos de volta depois de termos acompanhado de boa música e tal como fizemos menção logo no início do nosso programa. Hoje teremos uma conversa super enriquecedora e inspiradora com uma grande mulher. Ela já está nos estúdios aqui da Rádio Cidade.
1: Ela já está aqui. Nós daqui a pouquinho, na segunda hora do programa, a partir das 10 horas, vamos ter o prazer de conversar com esta senhora que o amigo ouvinte, sem dúvidas, vai gostar muito de conhecer o seu percurso de vida e vai se inspirar bastante também. Então, não vamos adiantar muito, só vamos dizer que ela é uma mulher muito bonita, já está aqui nos estúdios. Se quiser ver a foto, corre lá para a nossa página do Facebook, porque daqui a pouquinho estará atualizada. Já tiramos aí a nossa foto de dia e já partilhamos na nossa página de Facebook, que é Cidade FM.
0: Sim, Cidade FM Ifan Beira. E é só seguir a página e ficar atualizado com relação a toda a nossa programação, e não só, porque nós também drenamos lá muita informação na página do Facebook da nossa belíssima rádio.
1: Exatamente. Estrela, agora antes de irmos ao nosso espaço, à segunda hora, tenho uma pergunta para ti.
0: Por favor.
1: Tens hábitos de pedir emprestado livros?
0: Olha, eu não te posso mentir. Acho que até então a única coisa que consigo pedir emprestado é dinheiro. Livros não. livros não. Sabes que numa das edições do programa eu estava a conversar aí com a Vanessa, porque a Vanessa gosta de ler. É diferente de mim, eu prefiro música. Prefiro música e outras coisinhas mais. Livro como tal, não vos posso mentir.
1: Ok, mas acredite se quiseres, tem um homem que emprestou um livro e devolveu à biblioteca um século depois.
0: Sim. Um século depois?
1: Sim. Homem devolve livros à biblioteca um século depois. É verdade. Uma biblioteca em Conwy, no país de Gales, recebeu uma visita inusitada recentemente de um homem que pretendia devolver dois livros que o avô tinha requisitado 116 anos atrás. Numa publicação nas redes sociais, a biblioteca informa que um homem identificado apenas como o Sr. Sullivan visitou recentemente a biblioteca de Lasworth para devolver

0: dois livros que o avô Walter Owen tinha requisitado em 1910. Eu estou a tentar imaginar qual seria o estado destes livros um século depois. Será
1: não
0: que ainda
1: só
0: tem
1: o
0: páginas?
1: Conteúdo, o conteúdo também.
0: Yeah. Escreve ainda que o Walter tinha servido nas duas guerras mundiais e que tinha ficado destacado em Conwy durante a Segunda Guerra Mundial. E dizem, nós passamos a citar, a nossa equipa ficou muito animada em manusear os livros, conhecer o Sr. Sullivan para tirar uma fotografia e participar na história da família. Uau! 116 anos depois, o homem devolve os livros que o seu avô pediu emprestado a uma biblioteca. Yeah, isto é... é bizarro.
1: Se estivessem em África, tenho a máxima certeza que diriam que se calhar ele teve um sonho onde o avô disse, olha, devolve lá os livros. É, eu gostava de ter...
0: Ele não estava a andar.
1: Sim,
0: não estava
1: a andar porque... É isso. Ai, ai, ai, África e os seus mistérios.
0: Mas então este caso inusitado deu-se no país de Gales. 116 anos depois, um homem devolveu livros à biblioteca. Estamos a falar de um século depois. São 9 horas e 57 minutos. Daqui a mais um pouquinho, vamos ter o prazer de anunciar a nossa convidada do dia de hoje no espaço Em Conversa Com. Por agora, vamos ouvir Let's Go. Ele se chama Twin Fingers, é o famoso Wawa dele.
1: É mesmo.

0: Agora são 10 horas e 2 minutos. Bem-vindo, amigo ouvinte, à segunda parte do programa Elas na Cidade FM. Já estamos na segunda hora e nesta hora, como já havíamos anunciado desde o primeiro momento, vamos ter o prazer de conversar com uma grande senhora. Eu não vou falar muito. Ela vai se apresentar e os seus feitos igualmente vão realmente confirmar o que estamos aqui a dizer, não é, Estrelinha?
1: É, é verdade. Vamos a isso. Bem-vinda ao Elas na Cidade
0: FM. É um prazer muito grande tê-la aqui nos nossos estúdios. Fica à vontade, pode aproximar aí o microfone e vamos conversar. Queremos mesmo conversar um bocadinho sobre os dois lados, não é? O seu lado mais profissional, depois o seu lado pessoal. Bem-vinda, doutora.
2: Muito obrigada pelo convite. Obrigada à Rádio Cidade por estar aqui, é uma honra, um privilégio estar aqui. É, creio que muitas mulheres também gostariam de estar aqui hoje, mas também creio que muitas mulheres também vão estar aqui por conta desta nossa conversa.
0: Exato.
2: Nos próximos tempos. É, bom dia, estimados ouvintes da Rádio Cidade, estou aqui. Sou Neuza Joel, como disse a nossa
0: moderadora,
2: que estou aqui ao convite, né? Como disse, sou mulher, tenho 42 anos, caminho de 43 já, e estou aqui.
0: Muito bem.
2: Disposta para deixar ou entregar aquilo que for possível. Espero que possa impactar mulheres, possa impactar os ouvintes e tudo mais. Obrigada.
0: Nós é que agradecemos uma vez mais pela sua presença cá nos nossos estúdios, doutora Neuza Joel. Ela é a nossa convidada para o dia de hoje, no espaço Em Conversa Com. E como ela já bem se apresentou, chama-se Neuza Joel, tem 42 anos de idade.
2: Exato.
0: Não é? E qual é o seu dia, mês de nascimento? Para começarmos a nossa conversa já com o BI a ser identificado.
2: Bem, eu nasci no dia 5 de janeiro de 1984. Nasci na cidade de Lixinga.
0: Ok.
2: Sou natural de Lixinga. Mas vivo cá na beira há muitos anos. Há quase mais que 20 anos. Nasci lá. Vim aqui para estudar, para fazer o curso, para fazer a faculdade. Na altura lá não tínhamos a faculdade de medicina.
0: Okay.
2: Então vim para aqui para fazer o curso na Universidade Católica em 2002. E de lá, não sei mais. De lá para aqui, casei-me cá, tive filhos cá. E acho que já sou residente da Beira mesmo. Já sou beirense.
0: Já é beirense, não é? Mas com certeza tem ido lá a Lixinga.
2: Sim, tenho ido lá. Não tantas vezes, mas uma vez por ano, uma vez de dois em dois anos. Sempre que puder eu vou. Porque também muita parte da família já não está lá. Okay. Só está lá minha mãe neste momento. Meu pai já faleceu, os meus irmãos já estão dispersos por outras cidades. E ela é que mais vem nos visitar cá, porque também ela não é de lá, só foi. Os meus pais foram lá para trabalhar, não são naturais de lá. E eu é que nasci lá, eu e os meus irmãos é que nascemos lá. Mas a origem, né, paterna. São umas shops de Zandamela que foram para trabalhar, ficaram radicados lá e nós nascemos lá.
0: Muito bem.
1: Bela. Bom, e já agora, qual é o seu signo? Já sabemos que é de janeiro, dia 5 de janeiro, mas qual é o seu signo?
2: Eu acho que é Capricórnio, né? É Capricórnio, sou capricorniana, como dizem, segundo o horóscopo. É assim como se diz. Sou capricorniano.
0: E acredita nestas coisas de signo? Tem lido, acompanhado, seguido? Ou é um tanto faz para si?
2: Sinceramente, antes acreditava, seguia, mas dois tempos para cá, não.
0: Ok.
1: Prefere acreditar em quê? Vamos. Prefere acreditar em quê?
2: Na verdade, dos tempos para cá, mutei, prefiro acreditar na Bíblia, na palavra de Deus mesmo.
0: Okay.
2: Então, algumas coisas a gente acaba naturalmente deixando para trás. Não porque, sei lá, mas depois de dizer horóscopo, são signos, são astros,
0: as previsões, né?
2: As previsões, tudo bem, para mim está tudo bem, mas não é algo que me prende, né?
0: Yeah.
2: Porque eu penso o seguinte, que as pessoas também mudam, creio que nem eu, nem a Estrela, nem há 10 anos, não somos mais as mesmas pessoas.
0: É verdade.
2: Como pensávamos antes, como pensamos agora, porque uma das coisas que vão nos moldando não é só o tempo, mas são as experiências da vida que vão nos moldando. Às vezes nem precisamos de ser ditas algumas coisas, mas depois tu percebes que, pá, isto aqui, acho que para mim já não faz tanta diferença. Então é mais por aí. As pessoas mudam, os sonhos mudam. Então, para mim, quando era mais jovem, acreditava tanto, seguia tanto.
0: Mas agora
2: vejo que, acho que não me faz muita diferença. Algumas coisas até podem coincidir, não nego. Mas nem o fato de não define quem nós somos, para mim. Não são os signos, não são as pessoas que definem como nós somos. Com o tempo nós vamos aprendendo, vamos nos moldando e vamos criando também memórias.
0: Exatamente.
2: Na minha maneira de ver, com cada situação, e cada um tem o seu percurso, cada um tem o seu caminho. Então os resultados podem ser diferentes ou podem coincidir, mas acho que para mim não é bem isso que dita. Não são os signos que ditam como cada um é, como cada um deixa de ser. Ajuda talvez a orientar numa fase de desenvolvimento, mas depois mesmo, tendo aquelas coisas que acontecem que você não espera, você diz: uau, eu nunca sonhei estar neste lugar, mas de repente, de um momento para o outro, ei, tu já estás lá.
0: Exato. Estás daqui lá, a pouco vai nos contar também se sempre sonhou estar ou ser o que é. Mas antes de aprofundarmos um bocadinho, eu gostaria só de fazer assim, gostaria que fizesse assim um resumo daquele que é o seu percurso profissional. Já disse que é médica de profissão, não é? Pode fazer assim de forma resumida um breve resumo do que esteve a fazer nesses últimos anos, profissionalmente.
2: Profissionalmente, realmente, eu sou médica de clínica geral, trabalho mesmo para o Estado, e como médica já... Eu acho que não tive dúvida quanto a isso, né? Desde pequena sempre quis ser.
0: Uau! Então realizou o sonho.
2: Quis ser, escolhi ser isto. E até hoje. Até eu costumo dizer para meus filhos, você pergunta a eles agora com 18 anos, 17, o que queres ser? Ah, mãe, eu ainda não sei bem. Pergunto para eles, você ainda não sabe o que quer ser bem. Porque é para eu estou pensar em aquilo, eu estou pensando em aquilo. Eu disse, pá, primeiro passo para nós alcançarmos é decisão.
1: Exatamente.
2: Temos que tomar uma decisão, porque o sucesso começa aí, quando nós decidimos isto e abraçamos. Eu trabalhei muito nos distritos, aqui de Sofala, trabalhei em Gorongosa, trabalhei em Caia, trabalhei na Beira. Trabalhei na direção provincial, trabalhei no Hospital Central E neste momento estou a trabalhar no Serviço Provincial de Saúde.
0: Ok.
2: Então, já vi uma parte de saúde em todas as vertentes, a nível do distrito, a nível da cidade. E é muita coisa. Vale a pena. Há momentos que você tem que encarnar alguma situação até do paciente, né? Há momentos que você chora porque você tenta fazer tudo e não dá certo como deveria dar. Mas já também aqueles casos de sucesso, você faz tudo, dá certo, uau, valeu a pena.
0: Um orgulho.
2: Foi uma vida que foi salva, foram famílias. A parte mais difícil são daquelas situações que ficas limitada, né? Fazes o diagnóstico, identificas o problema, mas não tens recursos para tratar. Há limitações em algumas áreas, em algumas vezes, em alguns locais. Então, você percebe que, epa, não basta querer, não basta dar tudo, mas também disponibilidade de recursos, às vezes limita tratamentos. E ao mesmo tempo trabalhar com a comunidade. Eu trabalhei também, não tens como trabalhar na saúde sem trabalhar com as comunidades, porque tudo começa com a prevenção. E se falha na prevenção, eu sempre digo que se a prevenção falha, vai dar doença. Se tudo fosse feito, nem estaríamos doentes. Porque a doença chega quando falha as primeiras medidas de prevenção. Quando nós não seguimos, quando nós falhamos, chegamos a ficar doente. Exemplo prático, malária. Nós sabemos que é por causa de um mosquito, né? Primeira coisa é eliminar o mosquito, eliminar o vetor. Não tendo mosquito, não teremos malária, certamente que sim. Então, se falhamos, deixamos que o mosquito pique-nos, claramente vamos ter. Então, se já tem malária, significa que já falhamos a primeira barreira de prevenção. Então, e nós sabemos que muitas das falhas é falta de conhecimento. Exato. Muita parte da população não sabe mesmo como se previne, os tabus, os mitos e tudo mais. Eu me lembro um dia que eu fui para um distrito, havia lá um surto de cólera, que foi, acho que foi em 2015 ou 2014. Havia um surto de cólera em Xemba. Fui para lá, fomos trabalhar, uma equipe foi. E fomos já a uma comunidade. Queríamos perceber o que é que está a acontecer, como é que eles encaram isso, o que é que eles estão a fazer para prevenir. E chegamos lá, conversamos, chegamos, um senhor levantou. Eu aquele dia não me esqueço, rio até hoje. Então eu perguntei a eles, por que que disseram, não tinham latrinas, faziam fecalismo a céu aberto. Então eu perguntei, mas por que que não fazem latrinas? Tens um quintal muito grande. Lá as pessoas têm quintal que nem tem limites, nem tem. É só chegar a construir a casa. Casa ali, casa colar. Eu disse, agora tu por que não fazes latrina? Ele diz assim, epá, eu não posso fazer latrina porque senão as minhas fezes, com as fezes da minha nora, quando se juntarem. Eu disse, o quê? Não, é que as minhas fezes não podem se juntar com as fezes da minha
0: nora.
2: É um grande problema. O gênero ou nora? Eu disse, ok, tudo bem. Não podem juntar, está certo. Tu tens muito espaço. Faça três ou quatro casas de casa de banho. Faz a casa de banho para ti, como sogro. Faz a casa de banho para a tua nora, o teu filho, ou tua filha, para usar com o marido dela. E faz a outra para as visitas de família, porque espaço tem, capim tem, estacas tem. Não precisam de comprar nada praticamente. Ele disse, epa, e se eu não estiver? Eu ir a Machamba, eu viajar, quem me garante que ela não vai entrar lá na minha calota? Eu comecei a rir, sabe, chegou, eu fiquei eu fiquei gelada porque não imaginei que o pensamento fosse isso, né?
3: Certo.
2: Ah, então eu comecei a perceber que eu tenho que fazer um trabalho de base, realmente. Primeiro mudar a mentalidade daquela pessoa para deixar de pensar daquela maneira.
0: De comportamento.
2: Depois de mudar a mentalidade, é que temos que começar a trabalhar para ele fazer já a latrina. Depois ensinar as medidas de prevenção. Porque ter latrina também não é tudo. Mas tem que ser um conjunto de medidas de prevenção, limpar, tirar o lixo, limpar a casa, lavar as mãos, conservar bem, limpeza. Então, a moral da história é, às vezes, o que eu aprendi com aquilo é, não basta exigirmos de alguém o que nós queremos, basta capacitar, precisamos de ensinar. Às vezes você exige, faz isso, não sei o quê, mas a pessoa... Não tem
0: não sabe por onde começar, às vezes.
2: Então você começa aí a se encher, a cobrar. Faz latrina, faz latrina. Primeiro, uma pessoa que pensa assim, jamais vai construir uma latrina. Porque ele já está fixo numa ideia e numa convicção que não vai sair da cabeça dele. Até eu parei de ser, realmente fiquei. Hoje também eu entendo, eu disse, meu Deus, às vezes a gente exige muito das pessoas, exige muito das coisas, mas sem entender uma coisinha simples, um bloqueio simples, que é algo de base. Então, são muitas experiências, muitas coisas que a gente vivia. Fomos também lá, epa, tinha lá tuberculose, não sei o quê. Mas como é que se apanha a tuberculose? Ah, não, porque uma mulher que teve um aborto depois vai se meter com outro. Então são essas coisas que...
0: Os mitos, né?
2: Os mitos que são fortes, parecendo que não. Nós desprezamos, mas ainda são muito fortes.
0: Prevalecem.
2: E independentemente de se trata o nível social. Mesmo na cidade com pessoas letradas, tem aquele assunto de corpo quente. Ah, uma mulher...
0: Não pode pegar bebê.
2: Eu pergunto, as parteiras pegam bebê? São as primeiras pessoas que pegam os bebês na maternidade. É a condição delas.
0: Vamos falar sobre esses mitos e um pouquinho mais daqui a pouquinho.
2: É uma questão apenas de convicções erradas que nós temos, que vão bloqueando. Então, também são essas coisas que durante a profissão,
0: né, marcam-nos.
2: Marcam,
0: sem dúvidas.
2: Barreiras, criam.
1: Exatamente. Quando eu disse que esta conversa seria enriquecedora, não estava de brincadeira. Só para vocês terem noção. Estávamos aqui a falar do lado profissional dela e tudo mais. Acabamos aprendendo até algumas medidas de prevenção com relação à cólera. Meu Deus!
0: Até a Jones, vamos sair daqui.
1: Oh, Jesus!
0: Com muita informação. Muito Mas, doutora, gostávamos de voltar um bocadinho no tempo e saber de si como é que foi a sua infância. Disse que nasceu em Lixinga, não é? E que depois de algum tempo veio fazer a faculdade cá. Mas neste percurso, como é que foi a sua infância? Como é que se recorda deste momento da sua vida?
2: Agora recuando o tempo, né? Eu disse, mas meu Deus, quero fazer ali desenterrar os baús.
0: Queremos conhecê-la.
2: Ok.
3: Então, para aproximar um bocadinho,
2: bem, obrigada. Eu penso que a minha infância é igual a de muitas mulheres, de muitas moçambicanas, né? Até mesmo que não sejam moçambicanas, de uma criança comum. Eu nasci em Lixinga, mas eu cresci no distrito de Kwamba.
0: Okay.
2: Não sei se conhecem ou se já ouviram
0: falar. Já.
2: Fiquei lá, fiz o pré-escolar lá, que é a creche, como dizem, né?
0: Sim.
2: Fiz o pré-escolar lá, né, numa escola, numa creche estatal. Naquele tempo não havia escolas, creches privadas. Naquele tempo as creches, chamava-se de creches, eram mais para... eram do Estado, para aqueles pais que eram funcionários, né? Saíam do serviço, de casa, deixavam as suas crianças, iam trabalhar e no final... Sim. Não era muito comum ver crianças que que os pais não trabalham, ir à creche porque tinham pessoas para cuidar. Era mais mesmo estatal para funcionários que não tinham
4: com quem deixar
2: os seus filhos. Então eu estava neste grupo e sempre lá, eu já estava ali em frente. Começava aí, aí fica aí em frente, dirigir outras criancinhas. Dirigir outras, mas eu também era uma criança igual a elas, mas sempre estava ali a dinamizar, vamos cantar, vamos não sei o quê. Mas pronto, o tempo foi passando, entrei para a escola, tinha uma escola lá, uma escola primária, chamava Escola Primária Josina Machado. Naquele tempo tinha, acho que era, o ensino era diferente, tinha 3 ciclos, né? Fazia-se. Primeira, quinta classe, depois entravas para o segundo grau, né? Que era sexta, sexta e sétima. Depois entravas de oitava a décima, depois entravas décima a primeira, que diziam que era pré-universitária. Eram escolas pré-universitárias. Então, fiz já numa escola lá secundária, fiz numa escola primária, depois passei para a escola de segundo grau, fiz a sexta e sétima, e depois passei para escola secundária de Quambo, onde fiz oitava, nona e décima classe. Então, na altura, depois em Guama não tinha ainda uma escola pré-universitária. Fui para Lixinga já. Fui fazer na escola Paulo Samuel Cancoma, fiz a décima primeira e a décima segunda. Eu acho que desde que comecei a estudar, a partir da sexta, sétima classe, já comecei a pensar em fazer sempre um curso de saúde. Claro que eu ainda não tinha certeza de qual dos cursos de saúde. Minha mãe fez um curso de saúde. E ela sempre dizia, não, é melhor tu escolheres uma outra coisa. Porque cursos de saúde trabalha-se muito, ganha-se pouco, não se recebe nada. Eu, mas mãe, eu quero, é aquilo que eu quero. Ela não queria saber, faz outra coisa. Então, cursos que não... não dá dinheiro, as pessoas não ficam ricas, vão ficar pobres. Você... tudo bem. Ela sempre rejeitou a minha escolha, a minha decisão. Mas eu sempre fiquei firme ali. Eu disse, não, tudo bem. É isso que eu quero. Quando fiz a décima, oitava, nona e décima, eu disse, não, eu quero fazer medicina. Ah, mas não. Eu disse, pá, mãe, deixa-me lá, você escolheu o que tu querias. Deixa-me também eu escolher o quê? Ela falava, eu nem ligava aquilo, nem ligava. Mas depois fiz o exame para um M. Naquele tempo não consegui entrar. Então vim para aqui, para o CM, e fiz o curso de medicina cá. Agora, naquele tempo não é como agora, que tinha esse celular e não sei o quê. Nós não tínhamos isso. Tínhamos aquelas brincadeiras de jogar bola.
4: E qual era a sua favorita já agora?
2: Nós chamávamos de banana, né?
4: Lembram-se,
2: né?
4: Sim.
2: Ah, eu gostava daquilo. Ficávamos aí a jogar até. E depois também gostava de jogar e... já não estou me lembrando, mas com pedrinhas.
4: Sim, malha.
2: Malha. Gostava de jogar malha, gostava de jogar essa mata-mata. E aquela comboio, puxava-se um para os outros, ver quem ganhou. Só essas brincadeiras que nós tínhamos. Gostávamos muito de fazer também, chamávamos piqueniques todos os dias. A partir das 14 horas estamos ali a cozinhar em latinhas. Latinhas, panelinhas, cada um trazia, outro trazia arroz, outro trazia não sei o que está. Às vezes até roubávamos. Vai roubar um tomate aí. Roubava um tomate, outro também estava a roubar um arroz, outra ia roubar um bocadinho de óleo. Ficávamos aí, procurávamos lenha, cozinhávamos, acabávamos de cozinhar, sentávamos, comíamos mesmo, como se fosse. Como se fosse uma refeição. Eu agora estou-me a lembrar, já tinha me esquecido até disso. Mas nós fazíamos todos os santos dias. Eu disse, mas não é possível. Segunda, sexta,
4: era uma refeição.
2: Era uma refeição todos os dias. Tínhamos que fazer. Quando chegasse esse tempo, como lá é distrito, Todas as casas têm hábito de fazer hortinhas em casa. Uhum. Outras caseiras, tinha alface, tinha coisa. Ah, então aí estragou.
4: A festa era festa, garantida.
2: Tempo de férias, então.
1: Só Deus.
2: Só Deus. Toda hora a cozinhar. Então, fazer, depois começamos a fazer bolos, fazer. É uma infância tranquila.
4: Então recorda-se com muita saudade da sua infância. Lembra-se?
2: Agora sim. Falei, professora, agora me cuido do tempo. Eu estou a ver, meu Deus, infelizmente os nossos filhos não têm uma infância totalmente diferente. Não têm como viverem aquelas experiências que nós vivemos, né? Porque o tempo é outro. O tempo é outro. Segurança, espaço, ambiente. É diferente.
1: É mesmo muita coisa. Já agora, uma lição de infância que ainda é o seu mantra de vida, algo que aprendeu na infância e leva para os dias de hoje.
2: Eu normalmente era sempre uma pessoa calma. Não me recordo de um dia ter lutado. Lutar assim, criança. Não, infância, não me recordo. E se conversar com as pessoas que cresceram comigo, sempre fui de evitar confusão. E acho que isso leva para mim até hoje, né? Acho que no lugar de confusão, acho que não vou conseguir mais mudar para este lado aí. E sempre, independentemente de ter razão ou não ter razão, é sempre melhor puxar para o paz. Uhum. Puxar para onde há paz, porque às vezes eu me lembro, houve um amigo nosso naquele tempo, estava naquelas brincadeiras de futebol, não futebol, lutou-se tanto, porque uma equipe perdeu, outra ganhou. Uns começaram a atacar os que ganharam, aquelas brincadeiras. Sim. Naquele mesmo processo, houve um colega que bateu, até ficou com um olho defeituoso. Levou-se para o hospital. Éramos crianças, seus 14, 15 anos por aí, vocês ficou com um olho defeituoso. Mas epa, no final ele tinha razão. Mas só que já estávamos inseridos naquele ambiente de guerra, né? Acabou ficando ele prejudicado. Até hoje. Até hoje. Ele tinha razão. Tinha razão, sim. Porque ele foi vítima naquele assunto todo. O problema é que uns ganharam e os outros perderam. Os perdedores não se conformaram com o resultado. Então aquilo marcou. Ficou. Puxa, também agora me lembrei desse episódio. Então logo vem este entendimento na mente que é sempre bom. Mesmo que tenha razão, mas se não há paz, se dá muito trabalho com a tua razão, é melhor ir para a paz. Porque depois os danos podem ser muito maiores, até que a tua própria razão. É isso que eu acho que guardo e também tento ensinar isso aos meus, né? Que, epa, entre paz e razão, procurem paz, procurem tranquilidade. Procuram sempre chegar às coisas num consenso bom do que porque eu tenho razão.
4: Muito bem, agora vamos passar um bocadinho da infância para a adolescência. E assim, de forma muito breve, gostaríamos de saber como é que foi também o seu processo da adolescência, porque sabemos que é um período um pouquinho difícil, não é? Os nossos pais, agora que somos pais também, já conseguimos sentir isso. Olha, quando o filho é adolescente, parece que há muito trabalho ali naquela fase.
2: Exato.
4: E consigo, como é que foi a sua adolescência, como é que foi este período de transição da infância para a adolescência, a sua primeira menstruação, as coisas já um pouco mais íntimas. Teve muito trabalho, passou por algum processo um pouco específico, não é? Porque quando nós passamos por esta fase, às vezes as nossas tias são aquelas primeiras a sentarem connosco, a nos aconselharem. Consigo também foi assim, não foi? Assim, de forma resumida, contas um bocadinho neste período.
2: Então, minha adolescência foi. Houve momentos de turbulência. Porque tem o meu quero e o não dos meus pais.
4: Exatamente.
2: Porque há moças que já estavam no, eram, os pais eram mais liberais que os meus, então você sentia-se que está a ficar para trás. Você vê, não, mas por que ela sai? Ela faz o que quiser, por que eu não posso? Então, lembro-me um dia que nós queríamos sair, estava eu e as minhas irmãs, acho que na altura tínhamos 16 anos ou 17. Tinha matiné, chama matiné?
4: Sim, matiné dançante.
2: Dançante, tarde dançante. Então tínhamos. Nós, na altura, chamavam fantasia, era aquilo que as pessoas cantavam, né? Cada um cantava. Mas, epa, depois daquilo era música, era discoteca, meio discoteca. Começava às 18, 19, mas sabe esses ambientes? Agora vejo que não, os meus pais tinham razão, mas eu achava que eles eram duros. Começava aquilo às 18. Ia até 21, 22. Então um dia, porque nós queríamos ir, eu estava na oitava classe, e fomos lá para aquele sítio. Eu já tinha aí, cada um tinha em vista os seus pares. Tipo, epa, meu damo vai estar lá, é aquele que gosta, vai estar lá. Agora, como fazer para sairmos? Tudo bem, eu fui falar com a minha mãe, ah, não, gostaríamos de sair, então vai falar com o vosso pai, esse assunto não é comigo. E fomos falar para o pai, ele disse que não. Mas depois nós voltamos lá para a minha mãe. O pai disse que nós podemos sair. Ok, se ele disse, ok. Mas meu posicionamento é não, mas já que ele autorizou, com certeza autorizou. Nós preparávamos, 18 horas saímos de surdina. Ele estava lá na sala sentado a escutar a rádio dele. Nós saímos de surdina, minha irmã, mais minha amiga, a vizinha, no muro separado, nós fomos para lá. E chegamos lá, entramos, ainda não tinha começado o evento. Estávamos na oitava classe, ainda nem tinha começado o evento. Chegamos ali, aquele momento de música aí, a se prepararem, não sei o que, a se prepararem. Então, de repente, quando o meu pai percebe-se que nós já não estávamos em casa, meu Deus, ele veio com um cão. Com um cão, guarda, perseguiu-nos até lá. Ele chegou lá. Epa, de repente viram, estão a ser chamados lá, vosso pai está chamando, chegou na porta, chame lá, Flávio. Nós já estávamos dispersas. A outra minha, uma prima minha mais velha, já estava numa esquina com
4: o vestinho. Epa,
2: sabe, aquilo foi uma vergonha. Então, todos saímos. Ele bem nervoso, sabe, nervoso. Nós tão humilhadinhos, já lhe saímos. Aqueles nossos colegas já nos gostaram. Eu meti uma hora, voltamos para casa, chegamos em casa apurada. Naquele tempo, os pais batiam.
4: Sim,
2: hoje
4: sim,
2: já está apurada, dormimos. Aquilo era num sábado. Ficamos aí cheias de vergonha. Segunda-feira, escola. Meu Deus, aquilo foi uma humilhação.
4: A escola foi motivo de bullying.
2: Bullying! Eu perdi o gosto de sair para esses ambientes de discoteca. Me conformei, eu disse, pá, eu acho que ele mesmo não quer.
4: Uhum.
2: É bom que eu deixe assim. Até chegar à minha idade verdadeira.
4: Exato.
2: Ora, quanto ao período, eu comecei, a primeira menstruação foi no dia. Foi quando eu tinha 14 anos de idade. Tive o período. Eu fiquei com medo até de falar para a minha mãe. Porque, pá, naquele tempo, no saúde sexual reprodutiva não era um tema muito aberto. Sim. Como hoje, quando você apanhava o primeiro período, fazia um teu interrogatório. Fazia o teu checklist de verdade. Como é que foi? Não andaste com ninguém? Não foi porque Eu agora entendo, tipo, não foi porque perdeste a virgindade, não sei o quê. Um interrogatório eu fiquei naquele dia, acordei de manhã, vi um bocadinho de sangue, epa, fiquei, perguntei, procurei até uma tia. Epa, está a acontecer isso, isso, isso. Aquela tia era uma tia próxima. Ela disse, epa, já está, já fica mulher, está já fica adolescente, não sei o quê. Eu, encolhida naquele dia, não consegui sair para a escola, eu disse que estava doente. E, então fui, depois ela falou com a minha mãe, explicou, fizeram esse tal interrogatório, eu disse que não, não é isso. E depois disso deu-me aquele todo ensinamento e fui para a frente de iniciação. Não tinha que ir. E fomos para casa, fiquei em casa dela, à volta de 2 semanas, a ensinar tudo, a fazer todas aquelas coisas que devem ser feitas, a ensinar como. Como se cuidar, como se higienizar. Não tinha pensos. Naquele tempo não tinha os pensos higiênicos. Usavam os panos mesmo. Iam comprar toalhinha e tinham que ser brancas. Mas por que brancas? É para vocês aprenderem a lavar como deve ser. Não tinha que ser de pano, não, tipo floral, não, tinha que ser toalhas brancas. Disse, porque vê se a sociedade vai permitir que vocês lavem corretamente. Ok, varei as toalhinhas, dobrar, limpar. E depois do período, lavar, mergulhar num balde com água quente, no final lavar, aquilo tinha que ficar branquinho, branquinho de branquinho. Era um trabalho, naquele tempo não era, mas agora só percebi que era um trabalho. Era. E tinha que ficar, voltar a ficar branco. Engomar, levar a linha, a agulha, né? Banhar, levar uma toalha grande, você vai cortando, depois levar, banhar, fazer tudo bonitinho, organizadinho. E tinha que ter um lugar, ou seja, um balde, que só arrumas aquilo depois de terminar o período, engomar aqueles pensos, dobrar, deixar bem guardadinhos. Ai, de ti se encontrar um penso sujo. Ai, vai recolher. Agora eu vejo que aquilo era um chimbalozinho. Era um chimbalozinho, um trabalho forçado. Mas como nós tínhamos experimentado outra coisa. Aí, pronto, nesta fase da adolescência também começou a... Era tempo das cartinhas, né?
1: É,
2: aí era na escola, escrever carta, entregar uma amiga. Sempre tinha que ter uma amiga que...
1: O cupito.
2: É o cupito, que é intermediária. Mas mandar cartinhas... Escrever versos de músicas, tínhamos aquele caderno todo com versos de músicas. Grupo Lembro Leonardo, de ponta a ponta. Aí começou as cartinhas, começou o almoço, mandou a cartinha. Eu, não, eu não quero. Ah, eu te amo, volta de 1 ano, 2 anos, escrever cartinhas. Eu não queria. Mas depois. Começamos a namorar, mas eu acho que nem era namoro aqui. Agora estou me lembrando que já. Que nem era namoro.
1: Era uma amizade.
2: Você sabe que era namoro, mas. Não era que não era namoro. É que só vivíamos de cartas.
1: Não.
2: Porque havia um coração. Desenhar um coração, depois cortar. Por ali o meu nome com o nome inteiro. Só conversávamos, tinha que ser a distância, um beijinho
1: na bochecha,
2: de olhos fechados, para que não podes ver, cheios de vergonha. É para eu só perceber que para afinal aquilo ainda não era namoro, mas era bom,
1: sim,
2: porque era uma dinâmica diferente, ninguém podia saber. Agora, os nossos filhos é diferente, você até 18 horas estar fora de casa, é assunto. Só poderia ser assim mesmo, não tinha uma outra maneira de ser, porque as condições eram aquelas. Eu agora percebo que as condições tinham que ser daquele jeito mesmo.
1: É.
2: Gostar, namorou, namorou, namorou.
5: Depois começou a ir a rolar já aos 18 anos. Okay. 17, 18 anos. E aqui começou a ficar mais...
1: mais forte, sério, mais forte. Sério,
5: intenso, de verdade. Mas, pronto, foi ficando, rolando. Mas só que, infelizmente, depois foi a apresentação, fui falar com os pais, fui lá apresentar. Depois da apresentação, ficamos já namorados, terminou, eu vim estudar cá. Ele ficou, vinha. Mas, opa, depois, infelizmente, não foi esse namorado que fiquei com ele.
4: Depois ele... seguiu outros caminhos.
5: Ele seguiu outros caminhos, exatamente. Uhum. Ele seguiu outros caminhos, mas foi bom, fez parte da história.
1: Exato.
5: E naquele tempo foi bom, porque... ficamos, tudo bem. Epa, foi este percurso mesmo, mas infelizmente não ficamos juntos.
1: E já agora, a Neuza de ontem, orgulha-se da Neuza de hoje?
5: A Neuza de hoje orgulha-se da Neuza de hoje.
1: Exatamente, isso é mesmo isso. A Neuza de hoje orgulha-se da Neuza.
5: Sim, orgulho. Orgulho-me, sim. Sei que realmente, neste processo todo, sinto uma mulher muito fortalecida, uma mulher madura.
4: Uhum.
5: Pese embora houve também coisas difíceis no meio do processo, ainda estamos em um processo até que nós morramos, como se diz. Mas eu acho que sou uma mulher que inspiro outras mulheres, que consigo ter forças suficientes para impactar outras mulheres. Eu sou uma mulher forte, sou uma mulher ponderada. Eu penso que de ontem para hoje mudei bastante. Eu era... no início era mais calma, mas chegou uns tempos que eu fiquei mais agressiva, mais porque quero, porque as coisas têm que acontecer do jeito que eu quero, porque tem que ser assim, está certo, estou errado. Mas eu acho que agora estou a voltar. Voltei, fui entendendo que, epá, as coisas não podem acontecer do jeito que nós queremos. As coisas têm que acontecer segundo as condições que existirem lá. Eu posso o meu querer, mas também eu tenho que perceber o outro, né? A outra pessoa que está do meu lado em todos os aspectos. Aspecto emocional, aspecto financeiro, aspecto social. Então tudo isto conta e nós precisamos de nos enquadrar, porque nós não vivemos sozinhos numa sociedade, vivemos com pessoas.
4: Exato.
5: E as pessoas também fazem parte do nosso processo de vida, em tudo que foi conquista, em tudo que foi derrotas. Sempre houveram pessoas e vão existir pessoas nas nossas vidas. Então, não tem como você viver no mundo sozinho.
4: É. Dependemos então, dos outros para vivermos.
5: A palavra certa não seria depender, mas a palavra certa é que devemos congregar, devemos ter uma comunhão. Somos inter. Acho que a palavra certa é inter. Dependentes, ou seja, um depende do outro, o outro também depende, depende de nós. Então, eu acho que isso foi me mudando. Hoje consigo estar mais calma, mais um pouco mais de sabedoria que antes. O que me abalava antes não é o que me abala hoje. Hoje são outras coisas que nos abalam. E também é a nossa natureza humana, né? Há dias bons, há dias maus, mas temos que saber nos segurar em todas as circunstâncias. Aprendi que às vezes estou aqui, estamos aqui, mas a gente não sabe o que é que o que é que cada um deixou em casa. Então, aí eu posso estar aqui a querer o meu eu. Ah? Não consigo, não parei para pensar que o meu eu, que eu quero porque quero, também a pessoa que não comeu, a pessoa que está a enfrentar uma separação, a pessoa que está a enfrentar porque perdeu um emprego, a pessoa que está na luta por uma maternidade, a pessoa que está na luta por um emprego. E não menosprezamos que a minha necessidade seja maior que a sua, todas são necessidades. Então, é preciso termos em conta esses pequenos aspectos, porque posso deixar uma ferida muito grande em alguém que em vez de levantar, vai cair. Vai cair. Então, temos que ser aquelas pessoas que não saímos para buscar, saímos para entregar. Quando nós começarmos a ter esta consciência que eu saio para entregar e não para buscar, aí vai perceber que vai valer a pena. Eu só quero buscar ideias, quero buscar conselho. Não, eu quero dar ideias, quero dar conselho, quero dar aquilo que for necessário. E temos que saber que nós todos podemos ajudar em tudo. E aprendi também o silêncio. Nem todo momento é para a gente falar, nem todo momento é para a gente gritar. Então, é preciso definirmos os tempo certo das coisas. É preciso definir, porque às vezes, não porque falaste errado, mas porque falaste num tempo errado.
4: É um momento,
5: tudo,
4: né?
5: Tudo estraga. Tudo estraga. Às vezes falei certo. É?
4: Mas na altura,
5: eu digo, errado. Você roubou. Você roubou mesmo. Mas em que momento eu estou a falar isso? Estamos aqui no trabalho. Investir em, como é que eu digo? Todas por um único objetivo. De repente eu digo para ela, roubaste. Mas na verdade roubou ou não roubou? Roubou. Mas era o momento certo para eu falar
4: sobre isso.
5: Sobre isso, sobre aquilo. Às vezes até falaste a verdade, mas era um momento errado. Então, eu aprendo que temos que moderar bastante. Eu era assim, eu tinha que falar o que eu achava. Tinha que ser do jeito que eu achava, tinha que ser as coisas, mas sem parar para pensar nessas pequeníssimas coisas que fazem a diferença. Porque assim, às vezes pensas que a tua vida é a pior, mas olha, há quem está a olhar para ti todos os dias, está a te inspirar em você. E se você muda da tua rotina, aquela pessoa vai cair.
4: Também esperto.
5: Também esperto.
4: É verdade, doutora. Agora eu gostaria de saber, assim, conhecer os seus gostos musicais. Vamos pausar só um bocadinho, porque já estamos a chegar na reta final da nossa entrevista, mas acho que temos que beber um bocadinho de água. Eu gostaria de conhecer os seus gostos musicais. O que é que lhe sugere ouvir neste momento? Uma música que lhe tenha marcado algum momento da sua vida? Enquanto... sei lá, jovem, adolescente, já que estávamos a falar desta fase, ou mesmo atualmente, não é?
5: Estou a tentar recuar o tempo. Tem aquelas músicas que a gente se esquece, mas quando escuta.

0: É.
1: E acabam marcando. É...
0: Tem assim custava, uma
1: mas
0: outra.
1: Que gostava também do Quassa Quassa.
0: É.
1: Na altura era aquela yondocista, né?
0: Uhum.
1: Aham. Gostava daquele tempo. Era o que estava a escutar naquele tempo.
2: Uhum.
1: É... Já depois, mais cá, vem o Matias Damásio.
0: Ah.
1: Já são mais da atualidade.
0: É.
1: É... Mas agora gosto muito de escutar louvores, não vou mentir. Eles marcam. É o tempo.
0: E já agora, esta, vamos lá, chamaria eu devoção a Deus, este acreditar em Deus, tem aí alguma história por detrás?
1: É, tem, na verdade tem. É, não iria mentir. Para falar a verdade, todos aqueles que depois mudam. Depois mudam. É que tem alguma feridinha sempre que...
0: É.
1: Que acabou puxando para lá. Depois você começa a perceber que eu já não estou a entender nada.
0: É.
1: Afinal, o que está acontecendo? Mas eu sempre cresci na igreja. Desde criança. Né?
0: Uhum.
1: É aquela ir ensaiar, grupo de adolescentes, grupo de jovens. Na altura estava na igreja católica. Cresci lá. Sempre mesmo fomos de... Foi uma família... Venho de uma família sempre de crentes. Isso não posso negar desde criança mesmo. Os meus pais, os meus avós. Naquele tempo era catequista. Era coisa. Mas chegou um tempo depois que... Achei que aquilo... Ocupava muito tempo.
0: É.
1: Achei que aquilo atrapalhava bastante. Fiquei a crescer na igreja, sempre era todos os domingos, sábados ensaiar, sábados catequese, mas desde pequena mesmo. É, só que depois eu fui perceber que acho que eu não deveria ter saído de lá. Cheguei num tempo, tudo começou a andar, casamento. E casei-me depois e já não íamos muito. Íamos já de vez em quando. Um pouco sim, um pouco não, um pouco sim, um pouco não. Depois comecei a trabalhar, senti que as coisas. O trabalho já não estava andando muito bem. Acho que está a ver aquele tempo que as coisas já não estão se encaixar. Tu percebes que o trabalho não está andando bem. As coisas, tu começas a notar que é
0: alguma coisa está a falhar.
1: Tive o primeiro, segundo, terceiro filho. Quando tive o terceiro filho, depois de uns 3, 4, 5 anos, queria voltar a ter, não estava também a aparecer o outro. Então fui fazer as consultas, tudo mais, fui perceber que está tudo bem agora, está tudo bem, mas por que não aparece então?
0: É.
1: Está tudo bem. E já tinha tido antes. E agora por que não está a aparecer? Você já percebeu que as coisas não estão a encaixar. Você já vê que também casamento tem um ciúme estranho que você já não está a entender. Eu disse, aqui já são outras coisas. Estás a trabalhar, não falta comida, está tudo bem, mas tu percebes que as coisas não estão.
0: Existe alguma coisa que não está bem.
1: Ou seja, não é como antes.
0: É.
1: Brigas, relacionamento, brigas desnecessárias. Trabalho, de repente, já não é aquilo. Já estão a fazer cartas. É baixo assinado, como se diz, estou a fazer baixo assinado. Veio lá na altura a chefe, a governadora, em frente de funcionários, está tomando a levantar. Se diz, isso já é demais, essa humilhação toda. Eu comecei a perceber que as coisas não estão encaixadas. E não é numa área só, comecei a ver, são todas as áreas.
0: É
1: simultâneo. Desmoronar, começa a ver hoje é a porta, amanhã é a janela, depois da manhã, eu digo aqui, sim.

0: Se hoje é a janela, se amanhã é a porta, depois é a casa.
1: É.
0: Totalidade. Pronto, começo aí a lutar. Você diz que nada, eu já não estou a entender o que está acontecendo. É quando depois
1: Voltas.
0: começa a ver, não, aqui busca conselho ali, não anda, buscas conselho ali, nada, buscas conselho ali, nada, nada dá certo. Quando começa a aparecer, pai, eu acho que eu vou buscar a Deus. Começas a ir à igreja, a orar, começas a buscar a Deus, a buscar a Deus. E tu vês depois as coisas já estão a se encaixar, o casamento está voltado, o trabalho está andado, já progrediu muito bem, tudo mais. E tu dizia, pá, tens que começar a ter um estilo de vida. Depois começas a perceber que os filhos estão a crescer. A adolescência é um momento muito difícil para os pais. Para aquele que tem um filho ou uma filha, percebe que a adolescência é um momento muito difícil em que muitas crianças se perdem. Porque se tu não governares a tua casa, os outros já não devem governar. Se tu não alinhares os teus filhos do jeito que queres, o mundo vai alinhar a eles, certamente que sim. Vazio é que não vão ficar. Eles vão ter que procurar uma outra direção. Então, é só tu que tens que te posicionar e decidir. Até eu percebi que, epá, eu estive lá na igreja, saí, as coisas não andaram bem, voltei a melhorar, epá, vou ficar por aqui. Então começo a ver. E os nossos filhos sentem vergonha, às vezes, das coisas que nós não fazemos. Pois, embora eles não falam, né? Mas eles sentem vergonha quando nós levamos uma vida desalinhada. Quando nós levamos, você pergunta: será que eles vão nos ter como referência um dia? Vão nos ter como referência? Essa pergunta que nós temos que fazer. Será que eu gostaria de ter uma mãe como eu sou?
1: Mesmo para refletir, doutora, está a ser um prazer muito, mas muito grande estar aqui. Se dependesse de nós, ficaríamos por
2: Mais
1: mais,
2: tempo.
1: mais uma hora, duas, porque estamos já realmente a aprender muito consigo. E creio que o amigo ouvinte lá do outro lado, que está conectado, também esteja a aprender muito. Mas infelizmente o nosso tempo já está aí.
0: Está no fim.
1: A chegar aqui a já nos mandei embora. Mas antes de fecharmos esta conversa, eu gostaria que a doutora já deixou vários conselhos, mas um mais específico de mulher para
0: Para
1: todas as
0: mulher.
1: mulheres que estão a ouvir o programa. Qual é o conselho que gostaria de deixar?
0: Bem, para as mulheres, eu digo que a mulher é um vaso precioso. É uma imagem única. Deus fez assim. A mulher é forte, consegue trabalhar, consegue cuidar do filho, consegue cuidar da casa, consegue cuidar das finanças, cuidar das compras, tudo sozinha. É um vaso forte, precioso. E o que nós temos que fazer como mulheres é nunca desistir dos nossos sonhos e nunca deixar que o que as pessoas dizem de nós define aquilo que nós somos. O nosso passado não define o nosso futuro. Não importa o quão difícil foi, o quão problemas aconteceram, o quão falhas aconteceu, mas não define
1: Nosso
0: o nosso futuro.
1: futuro.
0: Nós podemos ter finais muito melhores daquilo que nós começamos, mas nós precisamos de querer aceitar e se posicionar. Nunca deixe que as vozes de fora te inibam. Você tantas coisas já ouviu, ah, você não é capaz, você não vai para lado nenhum, você não consegue nada, você não consegue nada. Não, consegue. Posiciona-se e vai em frente. A nossa família é o nosso primeiro ministério. Antes que a gente vai trabalhar, antes que a gente vai lá fora, temos que perceber que é aquilo que Deus nos deu para cuidar. Então, cuida do seu filho, cuida da sua filha, cuida da sua família em primeiro. O que adianta impactar fora se não consegues, a tua casa está destruída? O que adianta estás lá a conversar lá fora, mas os teus filhos estão desalinhados? Não adianta. Melhor primeiro organizar a casa, porque
1: Sua
0: aqueles
1: casa
0: são nossos e vão ficar connosco para o resto
1: da
0: da
1: vida.
0: vida. As pessoas de fora vão e volta. E o último convite que eu queria é para as mulheres, que é para, na verdade, nós temos que começar a orar, começar a buscar a Deus, porque a nossa força vem dele mesmo. Eu costumo dizer, há coisas que quantas coisas que nós pedimos e nunca aconteceu. Mas quantas coisas que nunca pedimos. Não falo de coisas más, falo de coisas boas. Quantas coisas que nós nunca pedimos e de repente acontece. Ah, é porque foi coincidência. Não existe coincidência. Não é coincidência nada. Não é falha. É o sobrenatural. Existe também o sobrenatural de Deus. Há coisas que não nos explica. O parto não se explica. A gravidez não se
1: explica.
0: Você só tem que viver, receber e viver e aceitar. Então, e nós sempre temos um lado bom. Ninguém é totalmente péssimo. Todo mundo sempre tem um lado bom. Pega nessa parte boa, potencializa naquilo que está. Então, não te distraias. Foca-te, faz alguma coisa. Seja vender bolinhos, seja vender carvão, seja... Mas de alguma coisa temos que começar. Porque o sonho começa na mente. Nós tiramos da mente para o papel. Depois do papel para o físico. Enquanto se tivermos uma mentalidade de baixa autoestima, e não vamos conseguir, não vai conseguir. E temos que aceitar que tudo é um processo. Nós queremos chegar ao lado do topo. Ninguém chegou ao lado do topo sem descer. Quando você ouve que aquela é uma grande mulher, é uma ministra, é uma não sei o quê, saibas que também os desafios dela são proporcionalmente iguais ao lugar onde ela está. Mesmo que são coisas que não vejam, são lutas internas, mas saiba disso. Quanto mais eu o alto, também as dificuldades foram grandes. Não tem como sermos muito grandes sem passar pelo pequenino. Faz parte do processo. Então, eu quero ser como ela. Vai resistir o que ela passou? Eu quero ser como aquela mulher. Vai resistir o que ela passou? Então, se quer chegar lá, também tens que aceitar resistir todo o processo até chegar lá. Então, saiba que todo homem grande, toda mulher grande, as lutas também foram muito grandes. Então, se permita. Permita-se. Saiba que nem todos os dias são iguais. Um dia é mau, um dia é bom, mas no final tudo vai ser bom. Então, é isso que eu deixo as mulheres para visitarem aí um versículo. Vamos dizer, busque a Deus. Não importa o pecado, não importa as dificuldades, não importa no buraco no canto onde estás, mas já ninguém está impedido de ser um sucesso. Ninguém. Mas nós temos que nos posicionar e lutar até o último instante. Mesmo se a gente não consiga chegar lá, creio que vamos aprender e vamos tirar lições que vão ser úteis para a nossa vida. Então, começa a dizer agora, eu sou grande, eu vou chegar lá, eu sou forte. Começa aí com uma mentalidade positiva. De repente, só de ver que realmente já estou lá. E é isso que eu quero deixar. Levantem-se, mulheres, não se deixem afundar por aquilo que as pessoas digam. Eu vejo mulheres que se chateiam porque só porque alguém não disse que está bonita. Não precisas de aprovação. Não te disseram que estás bonita? Tá, vai.
1: Elogios.
0: Então, não precisamos de aprovações externas para a gente viver. Diga, eu vou. Se errar, dia seguinte vai mudar de rota.
1: Exato.
0: Ponto.

0: Ok, uma pequenita oscilação cá deste lado, mas estamos de volta, não é, doutora? Estamos de volta, mesmo também para... Estávamos na reta final já, com as últimas palavras mesmo a despedir. Não sei se a doutora quer dizer mais alguma coisa mesmo para encerrarmos.
1: Eu quero agradecer esta oportunidade e quero também que espero que tenha impactado, né? Mulheres, tenha servido para levantar algumas mulheres que se calhar estavam numa situação difícil. Mas a mim mesma levantou-me também.
0: Este voltar um pouco ao passado.
1: Sim, levantou a mim mesma. Então eu espero que também consiga levantar, se realmente tenha ferido alguma sensibilidade neste processo. Não era mesmo essa a intenção. Mas é que às vezes as emoções também tomam conta de nós. E sai aquilo que tenha que sair. Mas continuem lutando. É uma guerreira. Toda mulher é uma guerreira. Toda mulher é vencedora. Yeah. E toda mulher é... E sempre guardem isso, que o seu passado não define o seu futuro. O que as pessoas dizem de ti não define quem você é verdadeiramente. As pessoas podem dizer aquilo, é aquilo, mas não é aquilo que você é. Então, é isso que eu queria deixar. Muito obrigada por este tempo. Acho que este é um sábado diferente, maravilhoso. Chamaram no sábado para eu voltar ao passado.
0: E gostaríamos de ter ficado mais e conhecer muito mais. Certamente que haverá outras oportunidades, não é? Então, mais uma vez, agradecemos pelo seu tempo, pela sua disponibilidade, por deixar-se abrir e partilhar aquilo que é com todos e permitir que as pessoas também possam buscar alguma inspiração na sua vida ou no seu modo de viver. Então, muito obrigada, doutora Neuza, pela sua presença cá. Eu espero que continue a brilhar e a iluminar e a inspirar por onde quer que passe. Ok? Sucessos na sua carreira e na sua vida pessoal.
1: Muito obrigada.
2: Nós aqui agradecemos e, amiga ouvinte, tal como vocês puderam perceber, nós até roubamos 10 minutos da hora 11. O António Ganha já deve estar aí preocupado a tentar entender o que é que está a acontecer. Mas, enfim, somos mulheres, merecemos. E é isso. Despeço-me aqui do Elas na Cidade FM, mas continuamos juntos até bem perto das 13 horas.
0: Exatamente. Até sábado. Então, beijo, até a próxima semana. Fiquem todos muito bem. E olha, vamos ouvir aquela música para recordar um bocadinho o seu passado. Até a próxima.

0: Muito bem, estamos com 11 horas e 18 minutos. Estivemos a acompanhar o programa Elas na Cidade FM para o dia de hoje, sábado, 1 de agosto de 2026. Agora sim, António Ganha vai entrar em cena para trazer mais uma edição do programa Desporto Total. Votos de uma ótima escuta.
1: 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Bom dia, está a começar o Desporto Total neste sábado, 1 de agosto de 2026. Conheça para já os assuntos em destaque na presente edição. A equipa técnica de Águias Especiais de Sofala anteveu um jogo difícil diante da União Desportiva de Songo a contar para a primeira mão dos quartos de finais da Taça de Moçambique, fase regional centro. A província de Sofala intensifica os preparativos para a 16ª edição do Festival Nacional dos Jogos Desportivos Escolares a ter lugar dentro de dias na província de Inhambane. A Liga Desportiva de Sofala necessita de cerca de 3 milhões de meticais para suprir as despesas de Moçambola 2026. Estas são algumas notícias que vão dar corpo a este espaço informativo sobre o desporto. Está na companhia de António Ganha na edição e apresentação e o som é tecnicamente cuidado por Luís Marijane. A dupla deseja uma excelente escuta. A Liga Desportiva de Sofala necessita de cerca de 3 milhões de meticais para suprir as despesas de Moçambola 2026. Caso não consiga o dinheiro para assegurar o pagamento de salários e garantir a logística das viagens ao longo da competição, a coletividade poderá abandonar a principal competição nacional de futebol. A preocupação foi manifestada na semana finda em conferência de imprensa pelo vice-presidente de direção da Liga Desportiva de Sofala, Joaquim Gomacha. Segundo o dirigente, o atual modelo do campeonato tem tornado as deslocações mais dispendiosas, enquanto as receitas de bilheteira continuam insuficientes para cobrir os custos operacionais do conjunto. Joaquim Gomacha apela ao apoio de empresas, parceiros e entidades para evitar que o clube seja forçado a desistir de Moçambola. Uma situação que representaria um golpe para o futebol da província de Sofala e para os seus adeptos.
2: O orçamento feito e olhando o andamento do campeonato, neste momento estaríamos em busca para termos certeza de que vamos até o final do campeonato com toda a estabilidade, com toda a segurança de que vamos nos manter. Precisamos apenas de um valor que, olhando a cidade onde estamos, devia ser num ápice, mas está a ser difícil. São 3 milhões de meticais, que é o grande déficit que nós temos. Se conseguíssemos este valor, estaríamos satisfeitos, porque iríamos terminar esse campeonato em grande, sem muitas dificuldades. O contrário é aquilo que acontece no boxe. Muitas vezes, quando o boxeiro vai ao ringue, é acompanhado pelo seu treinador, por muitas pessoas, mas quando segue, sobe ao ringue, fecha-se a jaula, fica sozinho a levar porrada, e é o que está a acontecer. Estamos sozinhos, isso põe-nos em risco de não podermos materializar aquilo que é o objetivo que foi traçado. Foi traçado esse objetivo com as entidades governamentais, com o público, em tudo. Estivemos unidos para colocar essa equipa no Moçambola e hoje nos deixam sozinhos. Esta é que é a grande preocupação. Estamos sozinhos e vai ser difícil a manter. Não, os salários, bem como as despesas, porque temos o que nos sufoca neste momento são as despesas adicionais. Concretamente, se vai para Pemba, você pode ficar uma semana em Maputo.
1: Enquanto decorrem os esforços para mobilizar recursos financeiros, a continuidade da Liga Desportiva de Sofala no Moçambola permanece em volta em incerteza. A província de Sofala intensifica os preparativos para a 16ª edição do Festival Nacional dos Jogos Desportivos Escolares a ter lugar dentro de dias na província de Inhambane. No total, foram pré-selecionados 200 atletas que procuram convencer os técnicos e assegurar um lugar na equipa que representará a província na fase nacional. O chefe de repartição de género, desporto e saúde escolar na Direção Provincial de Educação de Sofala disse que a preparação decorre a bom ritmo e já está a 90%. António Mavila explicou que os atletas pré-selecionados treinam diariamente com o objetivo de elevar os níveis técnicos e físicos antes de arranque da competição.
3: Estamos quase a 90% da nossa preparação. Temos aqui na cidade da Beira os atletas pré-selecionados, oriundos de todos os distritos da nossa província. A nossa preparação decorre sem grandes sobressaltos. Estamos neste momento ainda a limar as questões de logística da nossa deslocação em Inhambane, mas até agora tudo está correndo a mil maravilhas. Os treinadores já estão indicados e são os treinadores que estão a trabalhar com os meninos. Também já temos o pessoal médico que nos foi indicado pela Direção Provincial da Saúde. Também estão a acompanhar a questão de saúde dos atletas e vão participar no festival. Em simultâneo, também está a decorrer, estamos a trabalhar com a DIC, que é a Direção de Educação Civil, para verificar também a legalidade dos atletas selecionados, porque não queremos, à última hora, termos a questão de falsificação de idade. Portanto, a DIC está a trabalhar com os documentos de educação e com os atletas selecionados. Também estamos a trabalhar com a Direção Provincial de Saúde naquilo que é o despiste de doenças, no caso de malária e gravidez. Porque a orientação é que, para este ano, antes da nossa deslocação em Inhambane, cada atleta deve ser portador de um atestado médico.
1: Paralelamente, segundo António Mavila, as autoridades da educação trabalham em coordenação com a Direção de Identificação para verificar a legitimidade das idades dos atletas, com vista a garantir transparência e o cumprimento dos regulamentos da prova. Com a preparação já na reta final, Sofala aposta numa participação organizada e competitiva, confiante nos bons resultados na 16ª edição dos Jogos Desportivos Escolares. Na fase nacional, os Jogos Escolares, a província será representada por 136 atletas que irão competir em futebol, voleibol, basquetebol, xadrez, handebol, ginástica, atletismo e jogos tradicionais. A equipe técnica do Águias Especiais de Sofala antevê um jogo difícil diante da União Desportiva do Songo a contar para a primeira mão dos quartos de finais da Taça de Moçambique Fase Regional Centro. Mesmo reconhecendo a qualidade do adversário, o treinador da formação beirense admite que a partida será exigente e promete lutar até ao último minuto para dignificar o futebol da província. Falando na última sessão de treinos da semana, Abdul Kadri garante que a sua equipa entrará em campo determinada a honrar o espetáculo e a competir com entrega diante de uma das formações mais fortes do futebol moçambicano. Abdul Kadri fez saber que o confronto representará uma oportunidade para demonstrar a evolução das equipas da 2ª Liga Nacional.
4: Nós sabemos que estamos a ir jogar contra uma equipe do mais alto nível do campeonato do nosso país. É uma equipe que sempre luta pelos títulos, sempre está presente nas afrotaças. Então não é uma missão fácil, é um jogo de sonho para os rapazes ter este privilégio de jogar contra uma equipe com a dimensão do Songo. Encarar este jogo eu mesmo que ter uma automotivação de poder estar presente neste jogo. Só de estar neste jogo já é encarar o próprio jogo. Não há de ser difícil, nem vai ser fácil, porque nós sabemos que não temos assim tanta capacidade para fazer um jogo taco a taco, mas vamos tentar honrar o espetáculo do futebol. Vamos fazer de tudo para não ser um jogo muito desequilibrado. Vamos fazer de tudo para que haja momentos em que a Águia Especiais vai estar, vai mostrar um pouco daquilo que ele é capaz. E está de parabéns o desporto, está de parabéns os miúdos. Simplesmente vamos ver aquilo que é o futebol e provarmos como é que está a ser a 2ª Liga no nosso país vai fortificar ainda a ideia de que podemos melhorar a segunda liga, ela pode estar mais competitiva, pode ser mais projetada, existirem interesses de melhorar a qualidade do campeonato, bem como da vida dos atletas. São os mesmos atletas que depois nos representam nas altas competições, mas aquilo que eles vivem no campeonato da segunda divisão deixa aquém do desporto, principalmente sobre a questão financeira. Os meninos têm que se sentir honrados, motivados, e os interesses estão virados mais para a primeira liga, ao Moçambola, e aqui de baixo, se não tivermos pessoas com vontade de alavancar, como hoje tem o presidente do Pungwe, é alguém que está a lutar para melhorar aquilo que é a vida do desporto da nossa província. Então, há necessidade de vermos isto como algo para alavancar a qualidade do nosso futebol, que irá chegar até a nossa seleção, porque são os mesmos meninos que têm que ser lapidados aqui de baixo para chegarem na mais alta competição com qualidade. E se nós conseguirmos trazer essa imagem, seria muito bom para o nosso futebol, e acredito que a partir daí começamos a ter outra visão sobre o que é que está a acontecer nas segundas divisões em todo o país.
1: A partida entre Águias Especiais de Sofala e União Desportiva de Songo está marcada para hoje no Caldeirão de Chiveve, com início às 14 horas. Ainda para os quartos de finais da Taça de Moçambique, o Ferroviário da Beira recebe domingo no Caldeirão de Chiveve o Teste África de Chimoio. Estimado ouvinte, está a acompanhar o Desporto Total, que vai ao ar todos os sábados. Estão marcados os jogos da 13ª jornada do Campeonato Nacional de 2ª Divisão Face Provincial de Sofala, o Sofalense. No campo municipal de Nhamatanda, hoje, por volta das 14h30, Ezapol Futebol Clube recebe o Ferroviário da Beira B. A jornada persegue quarta-feira, com os embates Águias Especiais de Sofala a defrontar o Têxtil do Pungo, por volta das 15 horas, no Estádio Municipal da Beira, na Munhava. Hora de piscarmos o olho à classificação do Campeonato Nacional de 2ª Divisão Face Provincial de Sofala, a passagem de 12 jornadas. Têxtil do Pungo lidera com 34 pontos em 12 partidas realizadas. O segundo classificado é a Águias Especiais de Sofala, com 22 pontos, os mesmos com o terceiro classificado, Sena Futebol Clube. Na quarta posição está o Estrela Vermelha da Beira, com 20 pontos. O quinto é o Ferroviário da Beira B, com 19 pontos. E o sexto é a Liga Desportiva de Sofala, com 15 pontos. E na sétima posição está o Futebol Clube da Beira, com 13 pontos, em igualdade pontual com o Ezapol Futebol Clube de Nhamatanda, na oitava posição. Já na nona posição está o Machés da Beira, com 10 pontos. E na cauda está o Leões da Manga, com apenas 4 pontos.

0: está a acompanhar a edição única da semana do Desporto Total referente a 1º de agosto do ano de 2026. O Desporto Total ouviu uma das figuras do basquetebol nacional e com passagens pelas equipas do Ferroviário da Beira, Ferroviário de Climane e atualmente a representar o Clube Municipal da Beira. Estamos a falar, nada menos, nada mais, do treinador de futebol com um vasto currículo. José Delfino foi ouvido pelo Desporto Total.
1: Foi no Ferroviário da Beira onde é que eu ganhei o auge da fama do treinador, porque foi o clube com que eu convivi mais tempo. Fiquei 10 anos como treinador da equipe de Ferroviário da Beira de séniores masculinos. Neste percurso de Ferroviário da Beira eram compostos realmente só por jogadores beirenses que praticavam. Depois tivemos que fazer uma revolução muito grande para o basquetebol, para umbriar com equipes da capital do país, que eram equipes mais fortes. Na altura o Machacane,
2: Costa do Sol.
1: Costa do Sol, não tanto, mas era Académica, Consengue. E nesses anos que eu estive no Ferroviário da Beira, realmente fui vice-campeão do Campeonato Nacional 3 vezes. Foi 2011, de 2011, porque o Ferroviário da Beira agora está com um novo projeto. Neste ano que apareceu a Liga Vodacom, foi o ano que nós fizemos a viragem do basquetebol da Beira. Foi a primeira vez que conseguimos contratar dois estrangeiros. Tínhamos um jogador congolês, que era o Lucas Amutombo, e o Cedric Calombo. Este ano foi um ano histórico, conseguimos, e também conseguimos o apuramento. Fomos a primeira equipe das províncias a conseguir o apuramento para o Campeonato Africano de Clubes. Estávamos nas 10 melhores equipes da África nessa altura, sendo uma equipe da província. E nós conseguimos esta proeza de ser a primeira equipe da província a estar nas melhores 10 equipes da África. Tivemos o Campeonato Africano de Clubes em Angola, tivemos em Uambo, tivemos em Cabinda e depois tivemos jogar em Luanda. Foi um marco histórico para a cidade da Beira, mesmo para mim, mesmo para os meus jogadores, que hoje são ditas as futuras estrelas do basquetebol.
0: Perguntado sobre a descoberta de Ismael Nur Mamad, o técnico respondeu nos seguintes termos.
1: O Ismael Nur Mamad é um daqueles jogadores que eu chamo de é um ícone do basquetebol. É o melhor jogador de basquetebol de Moçambique neste momento. Até que apareça o outro que lhe substitua. Não sei se há de aparecer o outro nesse campeonato nacional que há de vir, mas até agora é o Ismael Nur Mamad. Ismael Nur Mamad, realmente, nós conheci-o no Benfica de Climane. E numa altura nós estávamos a jogar o Nacional. Eu era treinador de Ferroviário da Beira. O Ismael Nur Mamad jogava no Benfica de Climane e eu na altura só tinha um distribuidor de bola, que era o André Velasco. E eu precisava de um jogador para ajudar o André Velasco a descansar e a refrescar. E a minha identificação foi no Ismael Nur Mamad.
2: Como é que descobriu?
1: Olhei para o jogador, vi a qualidade que tinha, o talento que já prestava na altura, que seria um jogador promissor, um jogador com um grau de progressão muito grande. E na altura, os meus dirigentes de Ferroviário, que era o Carlos Crispim e os outros, achavam que tínhamos que ir buscar um jogador que tinha no Maputo, que era o Castelo, que era o base de coisa. Mas depois eu batia com a cabeça que não, era o Ismael Nur Mamad, e fomos buscar o Ismael Nur Mamad.
0: Sobre a prata da casa, o técnico disse o seguinte.
1: Eu acho que sim, eu acho que é preciso olharmos um bocadinho pelo jogador, pelo projeto de jogadores de formação na cidade da Beira. Não tem sido de apazão nos últimos anos, na parte do Ferroviário da Beira, apostar muito no jogador beirense, porque o projeto Ferroviário da Beira, de uns anos para cá, em termos de séniores masculinos, se for a ver, 90% dos jogadores que jogam na equipe de Ferroviário da Beira, que é a equipe nacional, campeã nacional, é feita de jogadores estrangeiros. Estrangeiros, como quem diz, né? São feitos jogadores de naturalidade, vão buscar jogadores de outras províncias para jogar na Beira. E é preciso, geralmente, a equipe que alberga o maior número de jogadores são as outras equipes da Beira, Casa do Município, ABS, Sporting e as outras. Mas eu acho que é preciso começarmos a mudar o paradigma do basquetebol beirense, começarmos a olhar um bocadinho mais para o nosso interior, valorizarmos mais aquilo que é o nosso produto local. Ou não estou a dizer que é mau ir buscar jogadores fora,

pugilista Tiago Muxanga volta aos combates a 25 de outubro. O pugilista internacional moçambicano Tiago Muxanga já conhece a data e o adversário do seu próximo combate. A promotora Topier anunciou que o atleta regressa ao ringue a 25 de outubro em Londres, Inglaterra. Tiago Muxanga terá pela frente o ugandês Muzumiru Kangandé, uma luta inserida na categoria de peso superior médio, que terá em disputa o título Ibo Super Welterweight. Esta pode ser uma das lutas mais explosivas e chocantes do ano. Muxanga procura manter a sua sequência dominante, enquanto Kangandé pretende contrariar as expectativas mais uma vez, escreveu a Top Tier no anúncio do confronto. O adversário do moçambicano reside atualmente na Alemanha e conta no currículo com uma medalha de ouro no Campeonato Africano de Boxe, conquistada em 2017 em Brazzaville, República do Congo. No mesmo ano, foi distinguido personalidade esportiva do Uganda. Tiago Muxanga chega ao combate depois de, em julho, ter conquistado o título pan-africano ao derrotar o nigeriano Segun Van Ardeyem, a Inglaterra, num duelo disputado em 10 assaltos. Este foi o segundo título internacional conquistado pelo pugilista moçambicano de 25 anos. Em fevereiro, Muxanga havia conquistado o título Commonwealth Silver na categoria do peso meio-médio. Basquetebol na cidade de Maputo. Finalistas da segunda edição da Liga JogaBet já são conhecidos. São conhecidos os finalistas da segunda edição da Liga JogaBet na modalidade de basquetebol. Trata-se dos mesmos do ano passado, nomeadamente Costa do Sol e Ferroviário de Maputo em séniores femininos e Machaquene e Costa do Sol em séniores masculinos, que irão lutar pelo título. Esta é uma reedição das finais da época anterior. Em séniores femininos, o Costa do Sol eliminou Alásio Maputo e o Clube Ferroviário de Maputo afastou a Universidade da Politécnica. As duas formações venceram os dois primeiros jogos e garantiram o acesso à grande final. Também, em séniores masculinos, o Costa do Sol eliminou a Universidade da Politécnica e o Machaquene riscou o Ferroviário de Maputo. As duas formações venceram os dois primeiros jogos das meias-finais também. Moçambicano Milton Botão assume presidência do xadrez da região austral. O moçambicano Milton Botão foi eleito presidente da Zona 4.5 de África, região austral, da Confederação Africana de Xadrez durante a Assembleia Geral realizada em Addis Abeba, capital da Etiópia. Milton Botão, que preside a Federação Moçambicana de Xadrez, FMX, venceu de forma expressiva o zimbabueano Eric Takawira, obtendo 9 pontos contra 1. No escrutínio participaram, para além de Moçambique, representantes da África do Sul, Eswatini, Lesoto, Botswana, Zimbábue, Malawi, Zâmbia, Namíbia e Angola. Entre os fatores que poderão ter contribuído para a eleição de Botão, destacam-se o trabalho desenvolvido na massificação da modalidade em Moçambique, refletindo na participação expressiva e representativa de xadrezistas provenientes de todas as províncias do país nos campeonatos nacionais. Outros aspectos apontados é a organização regular de competições internacionais, com destaque para os torneios Open anuais, bem como a participação consistente de xadrezistas moçambicanos em provas continentais e mundiais, onde têm alcançado resultados de relevo e somando pontuação suficiente para figurarem entre os melhores da região e do continente. Como resultado deste crescimento, Moçambique deixou de integrar o Grupo 5, que reúne os países africanos menos desenvolvidos na modalidade, ascendendo ao Grupo 3, passando a integrar o mesmo patamar de nações como a África do Sul e o Egito, entre outras referências do xadrez africano.

Moçambique conquista 3 medalhas no Portugal Open G1. A seleção nacional de taekwondo conquistou 3 medalhas no Portugal Open G1, prova do circuito internacional de World Taekwondo, realizada em Portugal. A prestação da equipa moçambicana traduziu-se na conquista de 1 medalha de prata e 2 de bronze, num torneio que reuniu mais de 30 mil atletas, oriundo de mais de 30 países. O evento teve lugar no fim de semana. Helena Safrão arrecadou a medalha de prata, enquanto Stélvio Machava e Laísa Cumbi conquistaram medalhas de bronze. Dos 14 atletas que representaram Moçambique, 4 alcançaram as meias finais. Igual número ficou pelos quartos de final e apenas 3 foram eliminados na ronda inaugural. Para Stélvio Machava, a medalha de bronze superou as expectativas, tendo em conta que se tratou da sua estreia numa competição desta dimensão. O atleta afirmou que o resultado alcançado reflete o trabalho desenvolvido pela equipa e permitiu representar com dignamente o país. O selecionador, Vítor Boa, considerou que a prestação da equipa foi fruto da preparação realizada antes da competição, destacando o elevado nível do torneio, em que cada categoria contou com mais de 10 atletas. Segundo explicou, a seleção vira agora as atenções para os Jogos Olímpicos da Juventude, o Africa Open em Brazzaville e os Jogos da AUSC Região 5, agendados para dezembro em Moçambique. Por seu turno, o presidente da Federação Moçambicana de Taekwondo, José Tembe, classificou a conquista das 3 medalhas como um marco histórico para a modalidade, sublinhando que é a primeira vez que Moçambique sobe ao pódio nesta competição. O dirigente referiu ainda que a Federação continua a investir na formação de treinadores e apontou a falta de equipamento eletrónico como um dos principais desafios enfrentados pelas atletas nas competições internacionais. Manifestou, por isso, a expectativa de que a disponibilização deste material venha a reforçar a preparação da Seleção Nacional para os próximos compromissos internacionais. Ferroviário da Beira e Testa África protagonizam no domingo partida de cartaz no Caldeirão. Águias Especiais de Sofala recebem hoje União Desportiva do Songo no mesmo recinto. A cidade da Beira será palco de um dos encontros de maior cartaz da primeira mão dos quartos de final da Taça de Moçambique, Zona Centro, no próximo domingo no Caldeirão de Chivev. O Ferroviário da Beira recebe o Testa África de Chimoio num duelo que promete fortes emoções entre duas equipas mais históricas do futebol moçambicano. Hoje, no mesmo recinto, as Águias Especiais de Sofala terão pela frente o campeão em título, a União Desportiva do Songo. O Ferroviário da Beira entra em campo determinado a tirar partido do fator casa para garantir uma vantagem na eliminatória. Do outro lado, estará o Testa África de Chimoio, que chega motivado e disposto a surpreender, procurando um resultado positivo fora de portas para discutir a qualificação no seu reduto. Na segunda mão, os comandados de Aquil Marcelino partem com algum favoritismo, não só por atuarem perante o seu público, mas também por defrontarem uma equipa de segunda divisão. Contudo, o histórico entre os dois clubes aconselha prudência, uma vez que os Fabris do Planalto têm protagonizado exibições de grande nível diante dos locomotivas do Chivev. No outro encontro agendado para hoje, Águias Especiais de Sofala recebem a União Desportiva do Songo num duelo que se antevê bastante equilibrado. A formação anfitriã encara o desafio com motivação e confiança e apostará no fator casa para conquistar um resultado positivo frente a um adversário experiente e habituado a disputar competições de elevado nível. A equipa técnica acredita que a concentração, a disciplina tática e o apoio dos adeptos poderão ser determinantes para alcançar um bom resultado. Por seu turno, a União Desportiva do Songo entra em campo com o objetivo de confirmar o favoritismo e dar um passo importante rumo às meias finais. Detentora do troféu e dotada de um plantel experiente, a formação de Songo deverá assumir uma postura ofensiva
procurando controlar a posse de bola e criar oportunidades de golo desde os instantes iniciais. Na zona sul do país, o Incomat Chinavane recebe hoje o Ferroviário de Maputo, num encontro que se prevê equilibrado, apesar das duas equipas competirem em escalões distintos. Espera-se uma partida disputada em que os detalhes poderão fazer a diferença. Também no próximo domingo, a Associação Desportiva de Vilanculo recebe o Costa do Sol num confronto entre duas equipas de Moçambola. A formação de Inhambane procura aproveitar o fator casa para conquistar uma vantagem antes da segunda mão, enquanto os canarinhos tentarão levar a decisão da eliminatória para Maputo em condições favoráveis. Na Zona Norte, hoje, o Ferroviário de Nampula mede forças com as Águias Especiais de Lixinga. Os locomotivas da capital do Norte partem como favoritos por jogarem em casa e militarem no Moçambola. Ainda assim, a formação de Lixinga pretende contrariar as previsões e regressar a casa com um resultado positivo. No próximo domingo, o Ferroviário de Lixinga recebe o Primo Divisionário Bahia de Pemba. Trata-se de um duelo entre duas equipas de Moçambola que ambicionam seguir em frente na prova. Com argumentos de parte a parte, antevê-se uma eliminatória bastante equilibrada em que tudo poderá acontecer.

na diáspora. Sporting de Gene Catamo realiza hoje o último jogo de preparação. O Sporting de Gene Catamo realiza hoje o último jogo de preparação da pré-temporada 2026-2027. Os Leões defrontam o Nottingham Forest de Inglaterra no estádio José Alvalade. O treinador Rui Borges aproveitará o encontro para efetuar o derradeiro teste antes de arranque oficial da temporada. Depois de amigável, o Sporting inicia a participação na Primeira Liga Portuguesa diante do Estrela da Amadora, antigo clube do internacional moçambicano Bruno Langa, em partida referente à primeira jornada do campeonato. A formação leonina já apresentou o plantel principal aos adeptos no troféu 5 Violinos, competição em que venceu o Mônaco de França por 2-0. Neste encontro, o internacional moçambicano Gene Catamo atuou durante os primeiros 45 minutos e manteve o bom momento de forma depois de ter apontado 2 golos ao longo da temporada. Entretanto, continuam a surgir notícias sobre uma eventual saída de Gene Catamo. A imprensa inglesa refere que o Aston Villa prepara uma proposta na ordem dos 35 a 40 milhões de euros para garantir a contratação do extremo moçambicano de 25 anos. A informação foi avançada pelo portal Read Aston Villa.

O indicativo sonoro diz que estamos a chegar à reta final da presente edição do informativo sobre o desporto, mas antes, vamos recapitular os destaques. A equipe técnica do Águias Especiais de Sofala anteveu um jogo difícil diante da União Desportiva do Songo, a contar para a primeira mão dos quartos de finais da Taça de Moçambique Fase Regional Centro. A província de Sofala intensifica os preparativos para a 16ª edição do Festival Nacional dos Jogos Desportivos Escolares, a ter lugar dentro de dias na província de Inhambane. Ficam os cumprimentos de António Ganha, que esteve na edição e apresentação, e de Luís Marijane na sonorização. Votos de uma ótima manhã de sábado e continue a acompanhar a restante programação da Cidade FM. 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
2: 18 horas em todo o território nacional.
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2: É um prazer estar consigo. 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Bom fim de semana.

Boa noite, meu grande sábado. Tem sido um grande histórico nas minhas sessões aqui na tua preferida. Chama-se DJ Mapureza. Estou ligado ao Facebook e podes enviar a sua mensagem para Sérgio Velez, termina com Z, outra via 85 10 57 291. Diga como é que estás a passar este sábado.

Atenção, é fim de semana, sábado, não queremos que haja acidentes, que a condução seja feita com muita prudência. Então, ali na zona do aeroporto, depois das casas do aeroporto, mesmo na entrada da pista do aeroporto, não é? Aí próximo ao condomínio dos transportes Rivas, há uma pequena ponteca onde estão a colocar pavés, há dois sentidos aí, então está a ser uma dor de cabeça. Há muitas viaturas lá, há um congestionamento enorme, é preciso que haja muita prudência, muito cuidado, e para quem está a sair neste momento da manga, então vale a pena usar a autoestrada, usar via Munhava, se é que você quer chegar à Baixa da Cidade e depois continuar a seguir para a zona de Ponta G, Estoril, por aí. Então vale a pena informar que esta via está um pouco apertada, tendo em conta que é muito estreita. Um grande abraço ao Cota Miquel Xaman, está na estrada a conduzir. Está na estrada a conduzir, então condução com prudência. Tenha um excelente fim de semana. 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
1: São 18h27, já disse que na zona do aeroporto, portanto, naquele pedaço que está a ser reabilitado, está a ser colocado para ver, está muito mal neste momento. Se você está a sair da manga, está a sair da manga, passagem de nível, linha misa por aí, então não vale a pena usar este da via ao aeroporto, que vai dar à rua Carlos Pereira, porque ali, naquele pedaço onde estavam a colocar pavé, naquela ponteca, depois das casas do aeroporto, então está muito mal. E se é que você tem pressa, não vale a pena procurar ter dor de cabeça. É bom usar, contornar o viaduto, ou se preferir, a ponte do aeroporto, continuar a seguir até a direção a Munhava, vai seguindo, pode pegar Alfredo Lalo, contornando então, Samara Machel, continua a usar Samara Machel, e depois ali, próximo de semáforo aí do Shoprite, pode pegar Alfredo Lalo, o Armando Ivan, apesar da Armando Ivan estar um pouco esburacada, vai-lhe facilitar para você poder chegar um pouco mais cedo, se é que vive na zona de Ponta Gea, Palmeiras, Macute. Então já disse, a via do aeroporto, ali onde está a ser reabilitado, está muito mal, tendo em conta que esta via é estreita, então não vai lhe ajudar. Ok, tenha um grande sábado e um bom fim de semana. Está consigo.
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1: É, até às 21 horas. Já sabes, podes enviar a sua mensagem para 85 10 57 291, 85 10 57 291.
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Boa noite, Edna, foi espetacular. Já não está entre nós Johnny Chimanura. 19h16, estou com

abraço ao Sarmento Jorge. Está ligado a partir da Ponta Geia. Na diáspora está lá Maria José Caiado, a partir de Portugal, Lisboa. Esta vai para si.

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Ora viva, muito boa noite, seja bem-vindo à sua companhia de todas as noites de sábado. A partir de agora, até meia-noite, estamos juntos para partilhar boa música, mensagens inspiradoras, momentos de reflexão e toda a boa energia que o fim de semana merece. Acomode-se, aumente o volume do rádio e deixe que esta noite seja marcada por boa disposição e excelentes músicas. Está na companhia certa e amiga de Santos Nunes, o comandante deste barco doravante, onde vamos então partilhar, como disse, momentos épicos que marcam o fim de semana do amigo ouvinte neste sábado referente ao dia 1 de agosto de 2026. Olha, já entramos para o mês de agosto, já estamos no 8º mês do ano. Resta-nos pouco tempo para o fim de ano e é importante que o amigo ouvinte esteja mesmo concentrado naquilo que são os objetivos. Afinal de contas, já não temos tempo para muita coisa, não é? São quatro meses apenas que não dá para muita coisa. Então, para aquele que não conseguiu realizar todos os seus planos ao longo deste período, para aquele que não conseguiu, se calhar, atingir, não é, aquilo que era a sua meta em termos de projetos para este ano, não fique desanimado, afinal de contas, a vida é assim, mas o importante é manter-se focado para que continue, não é, em busca dos seus sonhos. E agora vamos então conferir música, não é? Boa música que marca, ou melhor, que poderá marcar esta emissão até muito bem perto da meia-noite aqui na Rádio Cidade em 105.2. 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Portanto, vamos então começar esta festa com música. É fim de semana, sei que muita gente está aí do outro lado a acompanhar a Rádio Cidade, mas também naquele ambiente de festa, e nada melhor que começarmos esta festa com boa música. Vamos ouvir música e eu volto dentro de instantes.

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Bem, estamos de volta depois destas músicas que marcam o repertório musical. Passa a repetição desta emissão referente a este sábado, 1 de agosto de 2026. Seguimos juntos nesta viagem sonora. O fim de semana é um presente. Aproveite-o para descansar, estar com quem ama, agradecer pelas conquistas e renovar as forças para os desafios que estão por vir. Não é? É importante. Seguimos mais música.

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1: É música que nos caracteriza neste fim de semana aqui na Rádio Cidade. Ouvinte, estamos juntos nesta festa. Nunca subestima a força de um novo dia. Cada amanhecer traz uma oportunidade para recomeçar, aprender, perdoar e crescer. Continua a acreditar em si. Os sonhos realizam-se quando a persistência fala mais alto do que o medo. 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
2: Ouvinte, votos renovados de uma ótima escuta. A você que nos acompanha de onde quer que esteja, e nós somos a Rádio Cidade, a melhor companhia desta noite de sábado. Obrigado por nos permitir fazer parte do seu fim de semana. Vamos continuar com mais músicas brilhantes que nos fazem vibrar neste fim de semana, nesta noite de sábado, referente a 1º de agosto de 2026. Mas antes, deixe-me também endereçar os meus parabéns a todos aqueles que hoje celebram mais um ano de vida. Um feliz aniversário, recebam esta idade com muita responsabilidade e, acima de tudo, maturidade. Atenção, Deus em primeiríssimo lugar. Afinal de contas, só Ele é quem pode, cuidar de nós, só Ele é quem pode tirar e dar. Então, nada aí de fazermos as coisas da nossa cabeça sem confiar em Deus. Se você não confia em Deus, a quem confia? Como é que você vive sem confiar em Deus? É possível? Meu amigo, cuidado! Estamos então neste fim de semana vibrante. Estamos então a terminar, portanto, esta semana com pé direito. Apesar de ter sido uma semana difícil, é importante agradecer pela vida, agradecer pelas conquistas, mesmo que sejam aquelas minúsculas, não é? Aquelas conquistas pequenas não deixam de ser conquistas. Afinal de contas, temos que agradecer sempre. Agradecer é também uma das virtudes que nós devemos possuir, não é? Não devemos estar sempre a reclamar, não, nada disso. Temos que agradecer sempre, só por estarmos em pé, não é? Só por estarmos em pé é motivo de agradecer, nada de reclamar sempre. Esta semana foi difícil, lembre-se que nenhuma tempestade dura para sempre. Os momentos complicados também passam. Cuide de si, valorize cada pequena conquista e nunca deixe de acreditar que dias melhores estão sempre a caminho.
1: Por

0: São músicas de qualidade aqui no seu canal de rádio 105.2, Cidade FM. Ouvinte, a felicidade nem sempre está nas grandes conquistas. Muitas vezes ela encontra-se nos pequenos gestos, num abraço sincero, numa conversa agradável, numa boa música ou simplesmente na paz de saber que fez o seu melhor. Aproveite o fim de semana para abraçar o seu familiar, para abraçar o seu amigo, abraçar o seu parceiro, abraçar o seu filho, abraçar o seu pai, a sua mãe. É importante para uma reconexão, então nada melhor que estarmos aí em comunhão, não é? Fim de semana é mesmo, são momentos reservados à família, até porque passamos quase todos os dias, de segunda a sexta-feira, alguns de segunda a sábado, outros nem por isso, no trabalho, passamos mais tempo no trabalho, poucas vezes nós temos contacto com quem nós amamos, então o fim de semana é justamente para esta reconexão, esta reaproximação entre os familiares, entre os amigos. Não deixe de se reconectar. Sempre, sempre, sempre, sempre. Ouvinte, seguimos juntos nesta noite muito especial. Esperamos que esteja a desfrutar de cada momento. Mais música para aquecer o seu sábado. Aquecer, aquecer, aquecer, aquecer. Alô, da hora na hora. Seguimos.
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Bem, são músicas de qualidade aqui no teu canal de rádio. Independentemente do que tenha acontecido durante a semana, nunca deixe de acreditar que o amanhã pode ser melhor. Deus renova as forças de quem confia, ilumina os caminhos de quem persevera e também recompensa aqueles que não desistem. Imagina receber uma recompensa por não ter feito nada. Também deixa de ser recompensa, não é? Deixa de ser recompensa, então. Já diz o velho adágio: Deus ajuda quem cedo madruga. Afinal de contas, estas pessoas que madrugam, para onde é que vão? Vão trabalhar, obviamente, apesar de termos aí os amigos do alheio que, de certa forma, também acabam comprometendo aquilo que é o nosso desenvolvimento, não é? Estas pessoas que não gostam de ver o crescimento alheio, não gostam de ver o crescimento dos outros, estão sempre atentos para subtrair a conquista do outro. Então, com estes nós não contamos, não é? Com estas pessoas nós não contamos. Deus ajuda quem cedo madruga, todo aquele que vai e tem um trabalho honesto, aquele que vai trabalhar de forma honesta para sustentar a sua casa e, acima de tudo, para manter-se também pleno. E não só, o trabalho dignifica o homem, é verdade, e o trabalho honesto melhor ainda. Melhor ainda.

Estamos na reta final da nossa emissão. Muito obrigado pela sua audiência, pela companhia ao longo destas horas. Desejamos-lhe um excelente resto de fim de semana, com muita paz, saúde, alegria e muitos momentos felizes ao lado de quem mais ama. Continue na sintonia da Rádio Cidade, porque a boa música e a melhor programação continuam consigo. Boa noite, um forte abraço. Já sabe que quando chega o fim de semana, a Rádio Cidade não fecha. Temos música garantida até ao raiar do sol de domingo. 24 horas de emissão sem parar, aqui no seu canal de rádio. Boa noite, um forte abraço e até uma próxima oportunidade. Despede-se Santos Nunes, que esteve na cabine de emissão, e uma vasta equipa de profissionais que garantem a transmissão do canal 105.2. Tchau, tchau, fui! Bom